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Última fonte de açoite de Santa Lúcia. Lima Charlie's 5800, heading 4000, heading 120. Down to 2,500, 475, Lima Charlie, get to the group.